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1: Banda Universitária tocou por aí, todo mundo menos eu. Tem intervalo agora? Sim, intervalo é rapidão, a gente já volta com Hora do Tchê. Voltamos já.
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3: Bandas e Companhia trazendo recordações de bandas. No Bandas e Companhia, a banda ativa vem por aqui, ó. Bebo por Ela. Tem Flor da Serra, Uma Mulher Quando Ama e ainda a banda Champion. Mês que vem a gente casa. Bandas e Companhia. Aquela.

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1: Recordações, flashback de bandas tocando por aqui pra você curtir. Banda Champion, mês que vem a gente cai. E seu passo com Léo Soares, depois que pede, vem curtir Bandas e Companhia.
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1: Bandas e Companhia, Silverson, você foi mentira. Fechou mais uma? Intervalo, a gente volta já com Corpo e Alma. Banda Flor da Serra tá por ali também, depois do intervalo.
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1: Bandas e Companhia seguindo, vem pra cá Corpo e Alma, tá faltando beijos. Tem Flor da Serra, Fiasco no Bar, só música boa, hein? Bandas e Companhia seguindo.
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1: Flor da Serra, fiasco no bar, tocando por aqui. Vem que tem hora do tchê. O que a gente vai ouvir é Poncho Negro com Grupo Abagualado. Mulher da Lida tem marca dos Pampas. Farrancho na Serra, hora do tchê.
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0: mesmo. É ter você aí, ouvindo, curtindo, participando.
1: Marca dos Pampas, Farrancho na Serra, tocando por aqui no Hora do Tchê. Intervalo, sim, tem intervalo. E depois do intervalo, recordações, flashback de bandas, no Bandas e Companhia.
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1: Bandas e Companhia, recordações de bandas. G10 vem por aqui, ó. Quem ama não trai. Um homem, duas mulheres, banda legal. Tem ainda Cosmos, Nem Amizade Restou. É o Bandas e Companhia.
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1: Recordações de bandas pra você, Nem Amizade Restou, Cosmos, teve Banda Legal e ainda G10, O Que Vem Chegando, Os Atuais, Por Ti Maria, Bandas e Companhia.
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0: Doce Encanto, página virada, tocando por aqui. Vamos seguindo, porque vem intervalo e depois do intervalo a gente tem a nossa última sequência do Bandas e Companhia. Depois do intervalo, as saideiras de hoje.
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0: Seguindo Bandas e Companhia, as saideiras de hoje, Corpo e Alma com DJ Ari SM. Nós no Bailão tem por aqui Oi Bar Carisma, Paulinho e Fábio com Rainha Musical, Em Caso Marcado Não Se Mexe. Tô indo pra você, aquele grande abraço e até mais, tchau.
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5: Muito bem, estamos chegando com a nossa viagem no tempo. A gente vai lá pegar no fundo do baú grandes clássicos, uma playlist super selecionada. E aí, como é que você tá? Tá tudo bem? A partir de agora, a gente vai com o nosso Hora Livre Flashback, direto, sem intervalos, uma hora direto, trazendo uma playlist super especial e selecionada. Que bom saber que você tá aí com a gente. E a gente começa com o som de 1980, a Diana Ross, Upside Down.
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1: Discutimos mais um bloco por aqui no Hora Livre Flashback. Espero que você tenha gostado. Por aqui a gente vai viajando nas emoções do nosso programa. Que tal abrir mais um bloco com a melhor seleção de músicas no seu rádio? Prepare-se para viajar ainda mais, hein? Som de 1995 com Firehouse, I Live My Life For You.
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1: Muito bem, Hora Livre Flashback. Para fechar a nossa Hora Livre de hoje, mais um grande sucesso, esse clássico das naftalinas, para a gente relembrar. Por hoje é só, pessoal. A gente se fala na próxima edição. Continue com a gente por aqui nessa rádio maravilhosa. Aquele abraço, inté, axé e amém. Saúde, paz. O resto a gente corre atrás.
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0: Volta aí, volta com tudo. É o Arena Sertaneja com Jonatas Gonçalves de volta no seu rádio. Modões que marcaram época e continuam no coração do povo.

0: A gente dá uma pausadinha, mas não desgruda. Em instantes tem mais sucessos, mais emoções aqui no Arena Sertaneja.
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0: horas.
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0: ali, ó.
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0: Arena vai dar um tempinho rapidinho, mas segura aí porque a emoção volta já já com mais modões de responsa.
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0: 7 horas.
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3: No que Matheus adverte, quem tem amigo não precisa de amor. Então vem na saliência com a gente assim, ó.

O Arena Sertaneja dá uma rápida paradinha, mas é só pra tomar uma água e volta com força total. Segura aí que já já tem mais sucessos pra tocar o seu coração.

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1: De volta com um programa que é pura raiz, tradição e sucesso. Continua com a gente no Arena Sertaneja com Jonatas Gonçalves, porque aqui o bom do sertanejo não para.

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1: Muito prazer em revelar. 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

0: por aí que a gente vai ali dar uma respirada, mas é rapidinho. O Arena Sertaneja com Jonatas Gonçalves volta já já com mais modões de respeito pra você.
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0: A poeira baixou e os clássicos estão de volta. Bora continuar essa jornada musical no Arena Sertaneja com Jonatas Gonçalves.

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0: A saudade vai bater até a próxima edição, mas logo logo a Arena Sertaneja com Jonatas Gonçalves estará de volta com mais modões, mais histórias e muito mais emoção. Obrigado pela companhia e até a próxima. Tchau, gente.
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2: Quando o homem trabalha, ele simplesmente trabalha. Mas quando o homem ora, é Deus quem trabalha.
3: Ó doador supremo do fôlego, vem com o teu sopro agora. Vem como um dia quando o Senhor soprou naquele protótipo humano que não passava de um boneco de barro. Esse boneco, por causa do sopro, ganhou vida, se transformou num homem, foi chamado de Adão. Tudo ali passou a se mover. Vem agora sobre o vale de ossos secos. Sopra, Espírito, que o poder da morte seja agora superado. Que o sopro da tua glória envolva casamentos, famílias, corpos doentes, enfermos, onde a asfixia da falência

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1: Olá, graça e paz, sejam todos muito bem-vindos. Já está no ar o Madrugada com Deus. Eu sou Ivan Vaz e vamos passar essa madrugada adorando ao Senhor. Lindas canções vão estar tocando para você a partir de agora. E a gente começa muito bem com a Sheila, Deus Forte.

0: e a oração da fé salvará o doente e o Senhor o levantará. E se houver cometido pecados, serão perdoados. Confessai, portanto, os vossos pecados uns aos outros e orai uns pelos outros para serdes curados. A súplica de um justo pode muito na sua atuação. Tiago 5, 15-16.
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0: 20 horas.
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2: E o Madrugada com Deus já está de volta. Tem Fernanda Brum, Lamparina.

E você recordou comigo esta linda canção do 4x1, Adorar a Deus. E agora chegando mais louvores para você, tem a Josiane e a Gabi Sampaio, Perfeito Amor.

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1: Não se preocupe tanto com a velocidade, mas com a direção na rota certa para o alvo certo. Diz que tartarugas conhecem melhor as estradas do que os coelhos. Mesmo na direção certa, cuidado com a falta de velocidade ou a velocidade errada. Estas são palavras do apóstolo Paulo. Prossigo para o alvo. Podemos não conhecer bem o percurso, mas se focarmos o alvo, a chegada é certa. Em 1 Coríntios, capítulo 9, verso 24, lemos novamente Paulo dizendo: Correi de tal maneira que alcanceis. Então, não pare, avance, prossiga para o alvo e viva melhor.

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1: E o Madrugada com Deus já está de volta. Tem Júlia Vitória, Esperança, versão acústico.

0: E você ouviu comigo, eu creio, com o grupo RM6, aqui na programação do Madrugada com Deus. Para você que está completando mais um ano de vida hoje, os meus parabéns e que Deus te abençoe. E agora vem nossos recados aqui da rádio Madrugada com Deus, volta já.
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1: E o Madrugada com Deus já está de volta. Tem Thalita Roberta, ele chegou.

E você ouviu Vitória Lima, Verdadeira Adoração, os melhores louvores para você adorar a Deus. Chegando mais para você, tem a Lara Olli, Sou Tua Habitação.

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1: Já estou de volta no Madrugada com Deus, chegando Amanda Ferrari, faz algo novo.

E você ouviu comigo, Jessé Aguiar, Não Quero Do Meu Jeito. E agora, vem nossos recados aqui no Madrugada com Deus. Eu volto já.

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1: E o Madrugada com Deus já está de volta. Tem Marquinhos Gomes, passo certo.

0: você recordou comigo essa linda canção do Cássio Barneia, A Viagem da Oração. E agora chegando mais música, a Kemily Santos e a Kailane Frauges cantam Resistência.
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1: Madrugada com Deus já está de volta. Tem o William Nascimento. Quem foi que disse?

0: E você ouviu Matos Nascimento, Meu Refúgio, Recados e Eu Volto Já.
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0: De volta no Madrugada com Deus, tem Larissa Santos, O Decreto.

Você ouviu o RM6, Não Há Impossíveis. E finalizamos o Madrugada com Deus do seu rádio. Muito obrigado pela companhia e audiência. Vou deixando vocês com a minha última, o Isaac Marins, Pedra Preciosa. Até o nosso próximo encontro.

Não se preocupe tanto com a velocidade, mas com a direção na rota certa para o alvo certo. Diz que tartarugas conhecem melhor as estradas do que os coelhos. Mesmo na direção certa, cuidado com a falta de velocidade ou a velocidade errada. Estas são palavras do apóstolo Paulo. Prossigo para o alvo. Podemos não conhecer bem o percurso, mas se focarmos o alvo, a chegada é certa. Em 1 Coríntios, capítulo 9, verso 24, lemos novamente Paulo dizendo: Correi de tal maneira que alcanceis. Então, não pare, avance, prossiga para o alvo e viva melhor.

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3: Bom final de semana pra você ligado aqui na sua rádio preferida com o nosso Baú Sertanejo. Finalzão de semana com a gente, agora tem Thiago e Tobias, Chance de Ouro, depois o Mato Grosso e o Matias, de igual pra igual.

0: No baú de hoje nós conferimos Teodoro Sampaio, volume 10, a música Te Amo de Paixão, ainda Nuvem de Lágrimas, com Chitãozinho, Chororó e Fafá de Belém, Adalberto Adriano, Folha Seca, Mato Grosso e Matias, De Igual para Igual, Tiago e Tobias, Chance de Ouro. Já já tem a sua música.
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2: Baú Sertanejo no seu finalzão de semana aqui no seu rádio. Tá pintando agora as gargantas de ouro do Brasil. Milionário José Rico, o dono do mundo.

0: Só recordações aqui do baú. Mais um grande modão passou por aqui, ó. João Neto e Frederico, Saudade. Christian Ralph, Distância. Eduardo Costa, Vida pelo Avesso. Ainda Teodoro Sampaio, Roupão de Banho. As Gargantas de Ouro do Brasil. Milionário José Rico, O Dono do Mundo. Daqui a pouquinho a gente volta, se liga.
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0: 7 horas.
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3: A comunicação desse amigo de sempre, o Elbert Andrade, é um prazer imenso falar com você por aqui na sua rádio preferida com o nosso Baú Sertanejo. Agora tem Jean Giovanni e Amante Anônimo abrindo mais um bloco no seu finalzão de semana.

0: Chico Rei Paraná, fechou por aqui a música Tranque a Porta e Me Veja. Ainda Alain Aladim, Dois Passarinhos. Recordamos ainda Daniel, Pra Tudo Se Dá um Jeito. Ainda Léo e Cristian, Sozinho na Madrugada. Gian Giovanni, Amante Anônimo, lá de 1988. Daqui a pouquinho no baú tem As Caipiras.
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0: Nas últimas de hoje, tá chegando aqui Teodoro Sampaio, Pensando em Você. Depois, Trio Parada Dura, Luz da Minha Vida. E ainda, dobradinha aí com o Milionário José Rico.

0: Olha, amor, lá de 1988, Gen Giovanni, dobradinha com as gargantas de ouro, aprendi a viver e ainda vontade dividida, milionário José Rico, trio Parada Dura, Luz da Minha Vida, Pensando em Você, Teodoro Sampaio, foi então nossas últimas de hoje, no programa Paradão Sertanejo, que vai em demora. Vem na sequência, mais um campeão de audiência aqui na sua rádio, fica o abraço do amigo Elbert Andrade, olha, segundona, estaremos de volta com você. Uma abraço e até lá!
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3: Bueno, gurizada, estamos chegando com Nação Gaúcha por aqui, com você nessa companhia legal, trazendo a música com o som do Rio Grande, as rasgaitas, se chacoalhando por aqui, trazendo o tradicionalismo. Eu sou o Fabiano Farias e por aqui seguimos juntos a partir de agora.
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3: É só as melhores, minha prenda. Abrindo nossa sequência por aqui, vem chegando o grupo Cordiona Bugio do Rancho, tem Vaneiro do Peão Ajustado e ainda Potro Veaco com Zé Moraes. Pra começar bem, Nação Gaúcha.

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Você está ouvindo Nação Gaúcha. Nação Gaúcha, gurizada. Marca a baileira para um pingo bueno. Teve potro veaco antes 10 com Zé Moraes. Fechando a primeira sequência por aqui, Mano Lima. Homenzinho impertinente depois desse intervalo. 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

0: até às 20 horas.
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2: Vamos de gaitaço em gaitaço, trazendo o som da gaita aqui no Nação Gaúcha. Vem chegando mais, agora é a hora dos serranos aparecer por aqui, trazendo um criado em galpão. O Rio Grande me criou, tia barbaridade, tem os filhos do Rio Grande também, o shot dos caminhoneiros. Só música boa pra gente acompanhar junto por aqui com Nação Gaúcha, sempre com você.

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1: A boa música gaúcha, o som do Rio Grande, trazendo pra gente essa super sequência. Juntos por aqui no final de semana, Nação Gaúcha. Vem chegando aquele momento do Oswaldir e Carlos Magrão. Vai embora a tristeza, fechando mais uma. Segue Nação Gaúcha pra você.
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0: 20 horas.
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3: Última sequência por aqui do nosso Nação Gaúcha nas saideiras de hoje. Vem chegando o Baitaca, Canto Alegre, Tenstem, Paulo de Souza, Luxo do Gaúcho e ainda os Monarcas. É o Nação Gaúcha.
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0: Mas que programa bagulho!
1: Dale bagulho, Chico, velho. Vamos seguindo Os Monarcas, Faca Prateada. Pra fechar nossa edição de hoje, de saideira, vem Veterano. Essa é do César Oliveira e Rogério Melo. Tô indo então, pra você um grande abraço e a gente se encontra no próximo Nação Gaúcha. Até lá, tchau.
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0: gente bonita de todo o Brasil, ziu, ziu, ziu. Estamos chegando, estamos iniciando mais um Baixa Guia, que a moda é muito boa. Você do Brasil e do mundo curtindo o nosso programa nas ondas do rádio, nas ondas da internet. Muito obrigado pelo carinho, obrigado pela sua audiência, o pessoal que fica aguardando para começar o nosso programa. Muito obrigado a todos vocês do mundo inteiro, porque nós estamos em tudo quanto é lugar. Graças a Deus, obrigado, Senhor, por esta oportunidade, por estarmos com saúde, por estarmos aqui firme e forte para levar muita moda boa, alegria e animação no rádio de todos os nossos ouvintes, daqueles que gostam do Baixa Guia, que a moda é muito boa e sempre estão participando com a gente. Agradecer também a Rede da Alegria, a Rede do Amor, as emissoras que transmitem o nosso programa. Muito obrigado a todos vocês. Eita, coisa boa! E lembrando que vocês podem participar nas redes sociais do Marcelo com dois L's Teodoro. Participe com a gente, mande aqui o seu recadinho. Nós estamos aqui aguardando a sua participação para dizer que cidade que você está, com quem você está, enfim, participe aqui com a gente, tá bom? Eita, estamos aguardando. Tudo bem, seu Luciano Galbiati?
1: Ô, Marcelo, beleza.
0: O senhor, então, agora está de baterista do palhaço.
1: Baterista do palhaço.
0: Entendi. Eu palhaço, de onde que ele é?
1: É mexicano.
0: Mexicano. É, México, México, México.
1: Aziz Gual.
0: Aziz o quê?
1: Gual.
0: Gual. Gual.
1: Igual. Gente boa, gente boa. É. Foi bom. Fizemos três espetáculos.
0: Haja espuma.
1: Aí eu fazia os efeitos sonoros, tocava umas músicas, e ele fazia as palhaçadas.
0: Sei.
1: E aí foi uma palhaçada só.
0: Ah, entendi. Tá certo. E você participa, já falei, Marcelo com dois L's Teodoro, estamos aguardando aqui pra você participar com a gente, tá certo? A gente já vai, no início do programa, a gente já vai com a nossa mensagem do dia. A ti, Deus, gratidão por tudo, por todas as bênçãos recebidas, pelos caminhos guiados, pelos dias vitoriosos, pelos teus cuidados, amor e proteção, por cada livramento e momentos felizes, e por tudo de bom que chegou em minha vida, pelos dias que se foram e pelos novos dias que virão, com fé, gratidão, esperança, eu recebo todos os dias, em nome de Jesus, amém, amém e amém. Eita, coisa boa! E você manda pra cá, manda a participação que eu estou aguardando. 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Nós vamos para a nossa charada de hoje. Essa é meio infame, Luciano.
1: É mesmo?
0: Mas fazer o quê, né? Tá, a produção mandou, nós obedece, não é verdade? O que é o que é? O que o advogado do frango foi fazer na delegacia? O que é o que é? O que o advogado do frango foi fazer na delegacia?
1: Entendi.
0: Baixa a guia, que a moda é muito boa.
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0: Beijo do Marcelo Teodoro para todas vocês, meninas. Onde a gente passa, graças a Deus, todo mundo canta as gordinhas, né, Luciano?
1: É verdade, o povo gosta.
0: O povo gosta, o Luciano sabe que o Luciano tá sem agenda, Luciano?
1: É, ué.
0: Pra cima, pra baixo, pra cima.
1: Pra cima.
0: É.
1: O povo gosta.
0: E ele, e, na verdade, assim, quando a gente vai viajar com o Luciano... A gente sempre deixa ele por último na fila da comida. E se ele for na frente, não sobra nada.
1: É verdade. Deixar pros amigos.
0: Pelo amor de Deus. Deixa eu ver aqui. Essa barra de rolagem do Instagram não está funcionando. Então vamos mandar um abraço aqui pro pessoal da Nativa FM Jacarezinho. Mandando aqui. É uma gordinha, top demais. Eva Ramos Barros também tá aqui. O Robson Sebastos também. A Fátima... Fátima Mendonça Ribeiro também está aqui com a gente. Eu queria fazer a barra de rolagem, mas ela não está voltando, não sei porquê, mas tudo bem. A Alan Gomes Ferreira também está por aqui, participando com a gente. Meu amigo Beto Claudinei Vidotti, quando vai abrir espaço na sua agenda para o Carrezinho? Precisamos marcar, hein, Beto? Vamos ver com a patroa lá, tá certo? Quem mais aqui? A Rosa Maria Mazaro Perucci também tá aqui com a gente. O Afonso 6715 também participando. João Vinícius e Gustavo, conhece, Luciano?
1: É esse, menino.
0: o Tião e o Gusto. E o Gustinho. O Gustinho. Viu? Tava com desarranjo o menino ontem, viu?
1: É mesmo?
0: Ah, tava. Oh. Tava com piripiri.
1: Ah.
0: Liguei pra ele, a vozinha tava meia acabadinha.
1: Comeu alguma coisa estragada.
0: Então, cuida, deve estar tudo assado também. Beijo pra vocês aí, o João Vinícius e Gustavo, Gusta, todo mundo aí, o pessoal tá curtindo a gente, deve estar lá no Selva, lá no Patrimônio de Selva, curtindo nós, Luciano, eu acho.
1: Abraço, moçada.
0: Um abraço pra vocês aí. O Cristiano Fontana também tá por aqui, o Edinho Júnior, produtor, também tá participando, o Custódio Martins perguntando como eu estou, tá tudo bem, a Lourdinha também tá por aqui, Jair Rocha, Lauro Pontes, o Pascoal Paixão, o Cláudio Lima, o Benedito Pereira, Ângela Maria, Laura, o Carlos, quem mais? Barbosa, a Joana Azevedo, Lucinaide, desse jeito tá escrito, Vieira também tá aqui, Lloyd, deve ser Lloyd, né? Renê, Baica Correia, o José Carlos Gomes Prado, sou fã do seu pai, José Carlos de Vitória da Conquista na Bahia, obrigado. Wesley Souza, Expedita Cordel na Alva Souza, Mimi Gardim, o Benedito Cândido, a Maria Virgem, e Maria Fernandes também aqui participando com a gente. Quem mais aqui? Deixa eu ver quem mais, deixa eu ver. O Maicon lá de Botucatu, no estado de São Paulo, e o Custódio tá falando assim, dá uma força para Gustavinho Camargo, canta muito, um abraço pra ele, sucesso. E também o Pedrão da Viola, tem um show aqui em Jambeiro, na festa do tropeiro, dia 5 de julho, na hora do almoço, meio-dia na praça. Parabéns pra você, Pedrão, sucesso aí, quebra tudo aí os meninos, tá bom? É isso aí, deixa eu ver aqui o Wellington Assis, oficial, falando, grande Marcelo, o Wagner Correia, grande abraço, irmão, um abraço também, Wagner. A Júlia Araújo, tá falando, seu pai era carta carimbada em todas as festividades aqui em Castilho, Teodoro e Sampaio, ó, coisa boa. Quem sabe agora nós vamos aí no Castilho aí, o Marcelo Teodoro fazer um trem pra vocês aí, né? Eu não sei o que aconteceu com a barra de rolagem aqui do Instagram, que não volta, Luciano. Então não dá pra ver quem já participou. Então, mais uma vez aí, pra dificultar pra nós, tá certo? Vamos lá! Em nome do Café Teodoro e Sampaio, paixão da dona de casa, nós vamos para a nossa charada de hoje, o que é? O que o advogado do frango foi fazer na delegacia? Baixa a guia, que a moda é muito boa.
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0: Família Judieira, seu Luciano Galbiati, põe no fogo, no derrete, o psiquélego do amor.
1: Judieira é bom demais.
0: Né? Muito boa. E a moda nova do Marcelo Teodoro aí, hein? Motel ou casa, com participação especial de Marcos Paulo e Marcelo. Nós estamos quebrando tudo, hein, seu Luciano? A moda tá rodando, hein?
1: Tá bombando.
0: O povo gostou demais da moda.
1: Boa.
0: Muito boa a moda. Hoje eu recebi um telefonema inesperado, realmente foi inesperado.
1: A Shakira?
0: Do grande compositor Carlos Randall. Dizendo que ficou muito contente com o resultado da música, que está espalhando para tudo quanto é canto a moda lá. É, então um abraço pra ele, né? Um abraço pra ele, pra Marineuza, a Marineuza que sempre nos atende tão bem. Beijo pra toda a equipe lá do Carlos Randall, o grande compositor da música sertaneja, né? Tem tantos sucessos aí agora, com essa música nova do Marcelo Teodoro, Motel ou Casa. E você pode pedir em todas as emissoras de rádio e também nas plataformas digitais. Você pode ouvir, já baixar lá, colocar na sua playlist, e também no YouTube tem o clipe lá, viu, Luciano? Você pode assistir o clipe lá, o clipe tá legal, tá bacana, tá bonito, Marcelão com o Marcos Paulo, comigo, um abração pra todo o pessoal lá, muito obrigado a todos aí que estão deixando seu comentário e também divulgando o clipe e a música nova do Marcelo Teodoro. Enio Peace Office também tá aqui com a gente, Sucatão Show, Edson Bianchi também tá participando aqui, um abraço para ele, para todo o pessoal aqui das redes sociais. A TV Ventura, um abraço do Darcy Ventura, da TV Ventura de Cachoeira Paulista, São Paulo. Aqui na TV Aventura toca o trabalho de vocês. Obrigado, pessoal da TV Aventura aí de Cachoeiro Paulista. Obrigado pelo carinho, divulgando não só o trabalho do Marcelo Teodoro, mas de tanta gente aí, né, da música sertaneja, enfim, vocês que têm essa ferramenta importante aí, a TV Aventura, também divulgando o trabalho de todo mundo aí. Um abraço para todos vocês, muito obrigado pelo carinho. 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O que é? O que o advogado do frango foi fazer na delegacia? 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

0: parabéns a todos os aniversariantes, as aniversariantes do dia de hoje. Muito obrigado a todos vocês que sempre estão curtindo o nosso programa. Que Deus abençoe com muita saúde, muita paz, alegria, felicidade e prosperidade para todos vocês. Um beijo, carinho do Marcelo Teodoro, do Luciano Galbiati, que está lá filmando a gente no... tá filmando não sei do que, mas ele está, né? Ele, hoje ele estava no meio do mato, ele fez uma caminhada.
1: Corri,
0: mas ele correu. Corri, você correu atrás de um lagarto? O que que foi? Não, de um calango?
1: Atrás da Luísa.
0: Não, mas tudo bem, você filmou a Luísa lá, mas depois você correu ou levou um carreirão de um calango lá? O que que foi?
1: Eu corri para filmar ela correndo, aí eu tive que correr atrás.
0: Cheguei aqui o...
1: Mas tinha uma pegada lá.
0: Eu falei assim, ô Luciano, mas você está de gravata hoje? Não, ele falou assim, não, é minha língua mesmo, que eu tô cansado.
1: Rapaz,
0: eu cansei, hein? Ai, ai, ai. Participe comigo, Marcelo com nós eles em todas as redes sociais, estou aguardando aqui a sua participação. O Michael Marcelo tá falando um abraço, irmão, tem que vir pra Botucatu, alô Botucatu, aquele abraço pra vocês, a Iracia Aparecida Silva também, deixa eu ver quem mais tá participando, João Divino Barbosa, tudo bem gente boa, tudo certinho, tudo bom, quem mais aqui, o Custódio Martins tá falando, tem que cantar, tem que ser no Agordinho, já cantamos. O Pedrão da Viola, Marcelo, vem assistir meu show aqui em Jambeiro, se der, nós vamos. O Custódio Martins também participando, deixa eu ver aqui, já falamos. O João Divino Barbosa, sou da Fazenda Garapa, município de Piracanjuba, no Goiás. Um abraço a todo o pessoal aí. José Carlos Gomes Prado Cal também tá participando, a Dulcineia. Oi, Marcelo, adoro as suas músicas do seu pai, muito obrigado, Dulcineia, um abraço pra você, muito obrigado. Obrigado, Cleiton Kleberson, tamo ligado, um abraço também pra todos vocês. Aqui tem alguns que tem só o user, né, Luciano?
1: User
0: é usuário, né? E o número dele não tem no nome, então não dá pra falar aqui o nome, porque a gente não tem aqui, né? Júnior Caçamba, manda um oi, tá mandado. O Nilson, sumiu aqui o Nilson. O José Joine também tá aqui. Quem mais? Deixa eu ver. A Eva, a Lázara participando. Lázara Arroba também tá aqui. A Rosilda. Quem mais? O Francisco chegando no pedaço. Um abraço pra todos vocês aí. Muito obrigado pelo carinho, pela participação, tá certo? 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O que é, hein, Luciano? O que o advogado do frango foi fazer na delegacia? 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

0: Boteco. Boteco é bom, hein, Luciano?
1: Ô, louco.
0: É gostoso.
1: Bom demais.
0: Pensou uma hora dessa, Luciano? Sendo um boteco, você comendo uma barra de cereal crocante, que não é cereal, se é que você me entende.
1: Ah, tá.
0: Aquela que tem aquela crocância, que você põe no dente e faz barulho, croc, croc, croc. Você popular torresmo.
1: Sim.
0: Hã?
1: É, verdade.
0: Proteína, barra de proteína. Não é de cereal, não. Barra de proteína. É, e você ali com uma loira gelada pra dentro, uma querosene. Hã? Coisa boa, hein, Luciano? É, dependendo do tempo, já manda um rabo de galo pra dentro também. E etc, etc, né? É isso aí. Participe comigo, Marcelo com dois L's, Teodoro. Estou aguardando a sua participação nas nossas redes sociais. Oi, meu amigo Marcelo, Baixa Goia, camada muito boa. Pessoal lá de Nova Charqueada também participando aqui com a gente. É, mandando alô aqui pra nós, é? E lembrando que dia 16 de outubro, grande show do Marcelo Teodoro em Londrina. É, lá no Buffet Estilo. Você não pode ficar de fora dessa grande festa, hein? Marcelo Teodoro, Buffet Estilo, dia 16 de outubro. E daqui a, mais pra frente nós vamos falar o que vai ter nesse show, né, Luciano?
1: É isso aí.
0: O que vai ter? O que vai ter?
1: Vale
0: que vai
1: surpresa,
0: ter?
1: Hein?
0: Surpresas. É. Surpresa, surpresa da vida. É isso aí. 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
0: 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Paixão da dona de casa, nós vamos para a nossa charada de hoje! Eita! Por enquanto ninguém acertou, ninguém mandou nada, viu, Luciano? É, o que é o que é? O que o advogado do frango foi fazer na delegacia? Baixa a guia, camada muito boa.
2: Baixa a guia.

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0: dia, Amado Batista. Esse dia me ligou, Luciano.
1: É.
0: Me ligou, Amado.
1: Gente,
0: eu estava lá em... Cidade que nós estávamos lá em Minas Gerais, lá, que me ligou. Aí eu estava indo para... Nós estávamos indo para... Perdigão.
1: Perdigão.
0: Perdigão.
1: Uhum.
0: Perdigão. E aí ele me ligou. Ô, chefe, tudo bem e tal? Tô aqui também, tô no interior de São Paulo, fazer show aqui hoje. Tal e coisa, coisa e tal. Então, tô precisando de umas dicas aí, de uns negócios, de uns brindes. Você não passa pra mim? Aí nós conversamos lá e tal e coisa. E já prestei uma consultoria. Ai, ai, ai. Um abraço, querido meu irmão Amado Batista, o mais amado do Brasil. Aquele abraço pra você, tá bom? Quem tá participando aqui com a gente, a Rosilda, já tínhamos falado nela, né? Eu gosto muito dessa música. Nilceia Silveira Coqueiro, o... deixa eu ver aqui, o Custódio Martins tá querendo ouvir a Gordinha, mas nós já tocamos hoje. O José Carlos, lá de Minas Gerais, um abraço pra ele. O Daniel Carlos também tá participando, o Carlos Porceno também entrando por aqui, o José Brasiliano, um abraço a todos vocês, muito obrigado. Tiririca Toller, oi, tudo bem? São José dos Pinhais, no Paraná. Passamos lá, viu, Luciano, semana passada. Nós estávamos indo para Itapema, não, fomos Itapema, Florianópolis, né? E daí a gente tem que passar ali pelo caminho, né? São José dos Pinhais ali, Curitiba, toda aquela região ali. Um abraço a todo o pessoal da capital de todos os paranaenses lá em Curitiba. Abraço do Marcelo Teodoro, todo o povo paranaense, muito obrigado aí pela grande audiência nesse estadão, que a qual eu sou nascido, sou bicho do Paraná. Eu sou nascido aqui em Londrina e, graças a Deus, nós somos do norte do Paraná. Mas a gente ama o Brasil inteiro, né, Luciano?
1: Ai.
0: A gente vai de norte a sul, leste a oeste, vai pro norte, vai pro nordeste, vai pro sudoeste, vai pro sudeste, vai pro sul, enfim. Um abraço pra todo o pessoal do Brasil inteiro, que o Brasil é um país de dimensão continental. E o povo brasileiro é um povo querido, um povo amável, um povo muito receptivo. E que Deus abençoe a todos aí. 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
1: É.
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0: Oh, meu Deus do céu, viu? Melhor eu vi isso que ser surdo. 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Nós vamos para a nossa charada de hoje. O que é o que é? Por quê? O que o advogado do frango foi fazer na delegacia? 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

0: da Vida, participação com Marcelo Teodoro de Gino e Geno. Pensa num trem bom, hein, Luciano? É pra limpar banco, famoso arrasta-pé.
1: É.
0: É? Mas será que arrasta mesmo, Luciano?
1: Arrasta, sai arrastando.
0: Mas não levanta pra dançar? Tem que ficar arrastando?
1: Levanta um pouco e arrasta um pouco. Hein? Porque a hora que vai no chão, ele tá em movimento, indo pra direita.
0: Vai pra direita.
1: A hora que bota no chão, ele tá em movimento, ele dá aquela raspada. Então ele levanta, mas ele arrasta.
0: Entendi. Entendeu? Entendi. Então você tem que... Não pode levantar o pé.
1: Não, levanta, mas...
0: Então, é que... agora, é, mais
1: levanta,
0: uma...
1: Levanta e vai pro lado, aí a hora que ele aterriça, ele dá uma...
0: Aterriza, tá certo. É. Pousa.
1: Pousa.
0: É, pousou de barriga, né? É, mais uma qualidade da qual eu não conhecia do Luciano Galbiati, além de psicólogo do amor, agora ele é professor de dança.
1: É.
0: Entendeu? Então, para assuntos de bailarinas, dança, bailarinos e dançantes, etc, etc.
1: É a gente mesmo.
0: Hã?
1: É só contactar e tem aulas e práticas e salão.
0: Ah, exatamente, é isso aí. É, muito bom. Uma salva de palmas para
1: e
0: Luciano Galbiati.
1: Também, né?
0: Luciano Galbiati é praticamente um Google. É um chat GPT. É, o cara sabe de tudo, não é verdade? Vamos mandar um abraço aqui pro Carlos Porcena, participando. Faz dias que não assistia a sua live. Sucesso sempre. Obrigado, Carlos. Um abraço para todo o pessoal aí. Quem mais aqui? A Maria Cordeta falando: oi, tudo bem? Tudo bem. Aí ela mandou: boa demais. O Neto Amado, assisti muito o seu programa. Obrigado, Neto. Um abraço. Continue assistindo lá no canal do YouTube. Se você assiste lá no canal do Teodoro e Sampaio, tem o programa Amigos do Teodoro e Sampaio para vocês curtirem, para vocês assistirem e sempre estar lá com a gente, tá certo? Então esteja lá também, lá com a gente, siga o canal do Teodoro e Sampaio e também do Marcelo com dois L's, Teodoro. Estou aguardando a participação de vocês, aonde quer que você esteja, e participe aqui comigo através das nossas redes sociais, que nós estamos ansiosamente aguardando a sua participação. 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
0: O pessoal tá indo no outro lá, porque lá tem. Então, se vira aí, tá certo? 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Nós vamos para a nossa charada de hoje. O que é o que é? O que o advogado do frango foi fazer na delegacia? 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

0: O mundo inteiro vestido de seda, esse não desbota, não solta as tiras, não rasga, não queima, não faz nada, hein, Luciano? Esse, permanece. Esse Highlander.
1: 40 anos.
0: É um pano Highlander esse aí. 40 é um anos. Tecido Highlander.
1: Marcas de amor.
0: É.
1: Eu falei um trapos vanos.
0: Trapos vanos?
1: É, eu errei.
0: Você errou?
1: Deu uma engolida.
0: Não, eu percebi. É que quando... Você já percebe, você sabe disso, você sabe dessa parada aí, né, Luciano? O bom de ser dupla é que se um erra, o outro...
1: Dá uma enganada e
0: dá uma ajudada ali. Agora, cantor solo que nem nós, se errou, lascou tudo. Aí ele errou e vai embora e tem que ir embora. Tá certo?
1: Não tem disfarce.
0: É. Mas quando erra assim a letra, tá tudo certo e vai embora, né? É, isso que é bom de ser dupla.
1: É verdade.
0: É muito bom ser dupla. Nesse momento. Carlos Porcento tá falando abraço pro Luciano, que ele tá abraço, cantando aí com cara. Você. Parabéns, tá quase um Sampaio. Aê,
1: demora,
0: Carlos Porcento.
1: Chegar no Sampaio demora.
0: É. Deixa eu ver aqui.
1: Obrigado,
0: cara. O Custódio Martins, eu vi um reportagem que o Teodoro não estava bem de saúde, é verdade? Não, ele tá bem sim, tá certo, tá tudo bem. E que... Teve um show aí, né, Luciano? Vamos esclarecer o pessoal, né? Teve um show que o médico pediu pra ele não ficar de repouso e tal e coisa, mas foi só isso só, já está ativa, está fazendo shows por todo o Brasil, graças a Deus, tá certo? Tá tudo certo. E vamos pra frente que o negócio é nós, Queiroz. 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O que é o que é? O que... 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

0: Ô, que é bom durar pouco, é demais logo em jogo! Acabou mesmo, Luciano?
1: Olha, falaram que acabou, Marcelo.
0: A produção tá falando que acabou?
1: A produção mandou mensagem aqui e falou...
0: Pelo amor de Deus.
1: Que tá extravasando o tempo.
0: Extravasando.
1: Aí o relógio tá apanhando.
0: Extravasando. Vai. Entendi.
1: Semana que vem tem mais, né?
0: Tá certo, tem mais. Se Deus quiser, nós vamos estar no pé do eito aqui, né? Esse é... Que número que é esse, Luciano?
1: Esse é o 340.
0: 340, ó.
1: Desde
0: número bom pra jogar, hein?
1: É, 340.
0: Hã? 340, número bom pra jogar. Gente, acabou o programa, muito obrigado pelo carinho, obrigado pela sua audiência. 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Nós vamos decifrar a nossa charada de hoje. O que é? O que o advogado do frango foi fazer na delegacia, Luciano?
1: Rapaz, eu não entendi. Que é o frango...
0: O frango...
1: Que ele fez, deu uma...
0: Não é.
1: Qual foi o crime do frango?
0: Então, a Maria Cordeiro tá dizendo que foi depenar ele. Poderia, né? Depenar. Depenar, né? Mas não é. O que é? O que o advogado do frango foi fazer na delegacia? Ele foi soltar a franga. Ele foi lá soltar a franga. A franga tava presa.
1: Claro.
0: E aí ele foi soltar a franga, num bom sentido. Entendeu?
1: Uhum.
0: Foi entrar com habeas corpus para a franga. Foi fazer uma audiência de custódia.
1: Isso.
0: Pra soltar
1: a franga.
0: É, foi soltar a franga. Tá certo, Luciano?
1: Tá certo. Agora foi.
0: Tem gente que nem advogado e solta a franga, né, Luciano?
1: É verdade.
0: Gente, muito obrigado pelo carinho. Tchau, Luciano.
1: Tchau, Marcelo. Tchau,
0: abraço e até o próximo programa, obrigado. Se Deus quiser. Baixa agulha, que a moda é muito boa.
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Olá, sejam todos muito bem-vindos, um ótimo dia para você que está ligado com a gente aqui no Alvorada Sertaneja e a partir de agora um desfile das melhores modas para você aqui, modão de viola e de qualidade no seu final de semana, começando com o Tonico e Tinoco, Luar do Sertão.

0: E você ouviu Tião Carreiro e Pardinho, O Prato do Dia, Zilo e Zalo, O Milagre do Ladrão. E continue ligado, Alvorada Sertaneja volta já.
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0: De volta no Alvorada Sertaneja, tem o Rick e o Renner, Casa de Caboclo.

0: Roberto e Meirinho, A Noite do Nosso Amor. E continue ligado, o Alvorada Sertaneja volta já.
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0: De volta no Alvorada Sertaneja, um ótimo dia para você que está ligado com a gente ouvindo o melhor da música sertaneja. Começando mais uma super sequência, o Palmeira e o Biá cantando Couro de Boi.
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0: Viu Liu e Léo, Sonho de Caboclo. E continue ligado, Alvorada Sertaneja volta já.
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8: De volta no Alvorada Sertaneja, tem o Léo Canhoto e Robertinho, meu velho pai.

0: você ouviu João Paulo e Daniel, a loira do carro branco. Obrigado a você que está ligado com a gente, ouvindo Alvorada Sertaneja, tá aí no seu carro, tá no seu trabalho, tá levantando agora, tá aí fazendo aquele café, tá tomando aquele café, que maravilha, está no som do Alvorada Sertaneja. Muito obrigado pela sua companhia. Continue aí, tá bom? Já já tem mais.
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0: De volta no Alvorada Sertaneja. Bom dia pra você. Chegando mais música. João Mulato e Douradinho, Sapato 42.

0: Duas do Goiano e Paranaense, o Doutor e o Caipira, e meu Recanto, meu Paraíso. Continue ligado, já já tem mais aqui no Alvorada Sertaneja.
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0: De volta no Alvorada Sertaneja, tem Franguinho na Panela com Lourenço e Lorival.

0: você ouviu Daniel Mala Amarela, com a participação especial do José Camilo. Continue ligado, Alvorada Sertaneja volta já.
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0: Breno Reis e Marco Viola, Caçador, aqui, só as melhores no seu rádio. E vamos para os nossos recados, eu volto já.
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0: De volta no Alvorada Sertaneja, tem João Paulo e Daniel, Fazenda São Francisco.

E você ouviu Zezé de Camargo e Luciano, Rede Azul Possante. E assim finalizamos o Alvorada Sertaneja. Muito obrigado pela sua companhia e audiência. Um ótimo final de semana para você e até nosso próximo encontro.

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9: Maravilha, senhoras e senhores.

0: teremos o nosso comandante da audiência para medir a audiência deste programa. Atenção, atenção!
1: Ô, meu querido Neto,
0: vovó!
1: Qualquer hora eu tô chegando aí.
0: Aí, coisa boa, eu gosto disso. Vem sim, tá? Vem sim, Fabão!
2: Fala, Fabão. Beleza, que agora
0: fala.
2: Superou, hein,
0: velho? Opa, ai, ai, gostou, né? Você gostou?
2: Parará, fala, Fabão, meu chegado.
0: Fala, meu chegado. Esse é o nosso programa. Daqui a pouco tem beijinho.
3: Quem é o locutor?
0: Sou eu, bebê. Uau. Ó, deixa eu falar o seguinte, hein? Vamos dar volume.
2: Vamos dar volume. Vamos. E ouvir a mais nova,
0: a mais querida do Brasil. Vamos chamar ela. Ai, do jeitinho que a gente gosta. Aplausos para a Mona Lisa. Muito bem, senhoras e senhores, atenção, chegando! Chegando em mais um Brega Show, você de perto, de longe, em casa, no trabalho, viajando! Bora! Ouvinte detectado! Oi! E bora lá, todo mundo curtindo esse programa.
3: Você arrasou.
0: Ai, com certeza.
4: Você é uma potência.
0: Bora. Prega show na área pra gente curtir e se alegrar. Atenção. Bora começar, bora trazer música. Atenção. Gaiteiro.
5: Mais uma,
0: pra começar bem o programa de hoje. Atenção, aumenta o som aí, porque o nosso programa Brega Show está no ar.

0: bem, senhoras e senhores, Brega Show na área. Atenção, todo mundo gostou, todo mundo gostou. Que sequência foi essa? Absolutamente deliciosa.
1: Que beleza.
0: Como é que foi?
2: Música linda.
3: Meu Deus, que música linda.
0: Concordo, música linda. Ai, papai.
4: Oi. Esse programa dá um show no meu rádio.
0: Eu também acho, absolutamente. Todo mundo curtindo e atenção, hein? Você pode interagir com a gente aí, manda seu beijo, seu cheiro, seu abraço. É, manda pra nós. Capricha! Manda aí no arroba, Fabão tá na rede. Manda também nos canais de comunicação aqui da rádio. Eu também acho uma impotência impactante. Ai, que delícia! E bora lá, e bora lá! Tem mais música chegando. Atenção, atenção, mais sucessos no Brega Show. Aumenta o som aí, bebê!

0: Guilherme Benuto, menos é mais. Matheus Fernandes.
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0: Muito bem, senhoras e senhores, mais um bloco pra conta, gostou? Eu também adorei, que musical, que delícia! E atenção, atenção, que tá chegando rapidinho, intervalito! Olha o lanche! Daqui a pouquinho a gente volta! Com muito mais pra você, então fica por aí, bebê! Já já tem mais!
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0: Muito bem, muito bem. Voltamos, voltamos. Tiririririm, tiririm, tiririm. Voltamos, esse programa líder de audiência, todo mundo curtindo, todo mundo adorando. Oh, que delícia, que delícia, que delícia. E aí, tá tudo bem com você? Como você tá, esse coração?
7: Oi.
0: Oi
7: pra você,
0: estou
7: filho.
0: Aqui, bebê. Atenção, atenção. Todo mundo curtindo. E aí, bora começar mais um bloco por aqui no nosso Brega Show. Então bora abrir mais uma sequência. Sucesso absoluto. Sucesso.

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0: que nós dois, hein, Simone Mendes?
1: Muito bem, muito bem, muito bem, senhoras e senhores. Meu Brasil varonil, que sequência foi essa maravilhosa, maravilhosa? Todo mundo curtindo, todo mundo adorando no volume máximo. Ai, Jabiraca! Oi, mamãe, oi, mamãe.
2: Que beleza!
1: Chegando rápido, intervalo, e daqui a pouco a gente volta. Brasil do Muito Mais, fica por aí.
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4: Ah, meu amor.

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3: Muito bem, senhoras e senhores, voltamos.

Programa Brega Show na área. Atenção, atenção. Mais um bloco por aqui. Bora aumentar o volume. E só vem música boa. Só música boa.

0: cheiros e abraços, o Gelson e a Neuza. Deixa eu ver mais quem tá com a gente aqui, ó, curtindo o programa: Rosemary, Nogueirinha, também o William, tem a Juliane, também aqui o Cláudio, deixa eu ver mais, o Matheus, Gelson, a Neuza, um abraço pra vocês, obrigado, estão sempre ligados, muito bom ter a companhia de vocês, hein? Obrigado sempre pelo carinho, viu? Neidinha, Neidinha, o filhão lá também tá com a gente, o maridão, um abraço pra vocês, Cris, Júlia, deixa eu ver mais quem tá aqui, ó, tem a Cirleia, também o Altamiro, o Christian, Cleidson, um abraço pra vocês, ó, beijão pra vocês, obrigado, viu? Obrigado, bora lá de música, chegando mais sucesso na programação aqui da Radinha do Brega Show, aumenta o som aí, bebê.
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1: Muito bem, senhoras e senhores. Atenção, atenção. Mais um bloco pra conta. Todo mundo curtindo, todo mundo adorando. Que sucesso. Tá na hora de dar uma faturadinha. É, papai. E daqui a pouquinho a gente volta trazendo muito mais. Então fica por aí. Brega Show volta daqui a pouquinho com muito mais pra você. Ai, ai, ai, mamãe. Já, já tem mais.
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1: Muito bem. Bruno. Sou eu, sou Joe. Sou eu. Voltamos, voltamos. Voltamos, voltamos. Com o Brega Show. Oi, mamãe. Voltamos com o nosso Brega Show na área. Atenção, senhoras e senhores, senhoritas e senhoritos do meu Brasil baronil. Mais um bloco chegando, mais sucessos por aqui. Aumenta o som aí, aumenta o som aí.
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Larissa, sua linda. Que isso? Bora, bora começar aqui a preparação para medir essa audiência. Atenção, atenção. Tá na hora de medir a audiência. Atenção. Vamos chamar o nosso comandante da audiência. Olha ele sobrevoando. Atenção. Vamos saber como é que tá isso aqui, hein? Todo mundo curtindo. Vamos ver se esse programa é líder de audiência mesmo. Se tá todo mundo ligadinho no volume máximo. Atenção, atenção. Atenção. Opa! Audiência medida. Muito bem, comandante. Bora começar pela criançada. Criançada ligada neste programa. A galera aqui, ó, meu estagiário. Estagiário sensacional. Ele é animado demais. E os homens? A mulherada tá chegando. Os homens sempre animados, né? Mulherada, cadê vocês? Olha elas. Agora, e a galera do estúdio? Calma, gente. Vocês estão animados pra caramba. Que desespero. Todo mundo curtindo esse programa. Eu sei disso, comandante. Tamo junto, valeu demais. Muito obrigado pra todo mundo que tá ligado. Bora de música.

0: Muito bem, muito bem. Que bloco sensacional. Eu gostei pra caramba. Eu gostei muito. Que música linda. Ai, música linda. Oh, ô, Narcisa. Não, Narcisa foi embora. Não, tá aí. Oi, fala. Fala comigo. Tô aqui, bebê. Oi, Inês. Tudo bem, Inês? Eu concordo. Mas tá na hora de beber uma aguinha. Daqui a pouquinho a gente volta. Fica por aí. Daqui a pouquinho a gente volta com muito mais pra você no Brega Show.
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0: Muito bem, senhoras e senhores, voltamos. Voltamos, viu? Só rapidinho, rapidinho. Voltamos por aqui, trazendo mais sucessos, mais alegria. Que coisa boa. Ah, eu adoro. Todo mundo ligado nesse programa. Oi. Atenção, atenção! Bora lá, atenção, ouvinte detectado! Pra começar mais um bloco! Bora começar mais um bloco, atenção! Chegando mais sucesso na programação do Brega Show!
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0: bem, senhoras e senhores? Esse é o Braga Show, esse é o Braga Show. Ai, que música linda, música linda. Esse é o Braga Show, bebê! Todo mundo curtindo, todo mundo saltitando e alegrando, pulando.
1: Meu Deus!
0: Meu Deus!
2: Oi! Esse programa é um show!
0: Eu concordo absolutamente em gênero, número e grau. Ai, meu Deus! Oi! Muito bem, senhoras e senhores! Calma, mas acabamos de lanchar de novo, mais um lanchinho. Ô, direção, bota mais um aí, uma coxinha, um kibizinho. Ai, que delícia! Um bolovo, conhece bolovo? É uma delícia! Bora tocar mais uma musiquinha? Mais uma aqui no Brega Show. Aumenta o som aí que é pra agitar. É do jeitinho que a gente gosta. Esse é o Brega Show.
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0: Vai trabalhando, vai descendo, meu compadre, não vamos passar na minha direita.
1: Bora, compadre, velho.
2: Oi. 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

me engana, né? Tô sabendo já.

0: Saudações, senhoras e senhores, que sucessão foi esse? Programa de audiência, líder, líder, líder. Meu Deus, ai papai, todo mundo gostando do líder de audiência. Daqui a pouco a gente volta. Tá chegando rápido o intervalo, hein? Fica por aí, rapidinho.
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0: Muito bem, voltamos! Que delícia! Oh. Oi, mamãe! Voltamos! Que delícia! Ai, valeu demais, valeu demais!
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0: Vamos tocar agora, gaiteiro! Voltamos! E a gente já abre mais um bloco do Brega Show, trazendo mais sucesso! Aumenta o som aí!
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0: redondo, curtindo esse programa Brega Show.
1: Tem a Dalva Aparecida, também a Cidinha, deixa eu ver mais aqui, a Flaviana, o Gleivson, a Maria Alice, um beijo pra vocês. Tem a Thelminha, também

obrigado, viu? Quer mandar beijos e abraços? Manda aí no arroba Favolta na Rede ou nos canais de comunicação aqui da Radinha, que tá valendo. Bora de música, bora de música.

Muito bem, senhoras e senhores, que isso, que isso! Acabou o programa de hoje, depois dessa sequência maravilhosa! Acabou, viu? Acabou! Ô Jamiraca, acabou o programa de hoje. Como assim? Pensei que tava começando, já tá acabando. Carambola! Atenção, que tá na hora do nosso motivo pensativo, pensatório e imaginário. A gente sempre pode aprender com os outros. Bons exemplos arrastam, maus exemplos alertam. No fim.

galera. Acabou por hoje. Eu tomo ônibus.

carinho. Volto semana que vem, se Deus quiser. Saúde, paz. O resto a gente foi atrás. Beijo no coração. E a gente fui. Eu fui, bebê. Saideira tá vindo aí pra fechar o programa de hoje, pra fechar a tampa.

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9: Uou, Super Hits chegando por aqui, sentindo você a partir de agora, o som que a gente gosta de ouvir, tocando por aqui.
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9: Super Hits é você, sempre ligadinho, sempre ligadinha. Que bom estar na sua companhia. Eu sou o Fabiano Farias e por aqui seguimos juntos, então, 2 horas com muita música boa. Companhia da nossa programação toda feita pra você. Gustavo Lima tá chegando por aqui, abrindo a sequência de hoje. Bala alojada pra começar bem. Começamos super, super rico.

Super Hits não para por aqui seguindo, só tá começando, hein? Só tá começando. Vem mais, é Henrique Gabriel com Gustavo Lima. A gente separou e não sabe.

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3: Super Hits segue, não para, não para não. Vem mais, Super Hits trazendo aqui a Maiara Maraíza. Boa noite, falsificado. A sequência de sucessos que toca aqui.
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0: João Neto e o Frederico, Malandragem 2.0, tocando no Super Super Hits. O que você quer ouvir aqui, hein? Manda tua mensagem aqui pra rádio. Tô esperando, manda aí. Tá chegando Cleiton Romário, Zé Felipe, Se Eu Te Perdoar, Super.
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6: Super Hits, super. Luan Pereira chorando no chuveiro pra seguir por aqui com os sucessos. Super Hits não para.

Matheus e Cauã cantou por aí, Carona. Tem mais. O que você quer ouvir, hein? Mandou tua pedida? Tô esperando. Maiara e Maraíza, 89. Super Hit segue.

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3: 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Vem mais por aqui o sucesso seguindo com Fernando e Fabiano, Cleito e Romário, Fiel e Cheiroso. Sucessos do Super Hits pra gente curtir juntos por aqui.

Super Hits, Júlia e Rafaela, Medo. E mais em mais, R$50 na regravação. Na regravação de Nayara Azevedo com a Maiara Maraíza. O Super Hits é assim, ó, bom de ouvir.

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Super Hits, última sequência já nas saideiras de hoje para ir fechando a nossa programação. Vem por aqui o Nando Moreno cantando com o Rio Negro e Solimões, última sequência.

0: número chato, Léo, Danilo e Davi, que música bonita.
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0: Vem mais por aqui, Maiara e Maraíza, para fechar a sequência de hoje. Tô indo para você, aquele grande abraço. Até mais, tchau.
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4: Muito bem, estamos chegando com a nossa viagem no tempo. A gente vai lá pegar no fundo do baú grandes clássicos, uma playlist super selecionada. E aí, como é que você tá? Tá tudo bem? A partir de agora, a gente vai com o nosso Hora Livre Flashback, direto, sem intervalos, uma hora direto, trazendo uma playlist super especial e selecionada. Que bom saber que você tá aí com a gente. E a gente começa com o som de 1980, a Diana Ross, Upside Down.
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1: Discutimos mais um bloco por aqui no Hora Livre Flashback. Espero que você tenha gostado. Por aqui a gente vai viajando nas emoções do nosso programa. Que tal abrir mais um bloco com a melhor seleção de músicas do seu rádio? Prepare-se para viajar ainda mais, hein? Som de 1995 com Firehouse, I Live My Life For You.
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1: Muito bem, Hora Livre Flashback. Para fechar a nossa Hora Livre de hoje, mais um grande sucesso, esse clássico das naftalinas, para a gente relembrar. Por hoje é só, pessoal. A gente se fala na próxima edição. Continue com a gente por aqui nessa rádio maravilhosa. Aquele abraço. Inté, axé e amém. Saúde, paz. O resto a gente corre atrás.
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6: Uma atitude positiva é um passo em frente para viver momentos inesquecíveis. Aí eu te falo que atitude positiva você tem tido neste final de semana. Bora lá dar passo em frente para coisas boas, momentos inesquecíveis acontecerem. O final de semana tá aí, então bora aproveitar, bebê!
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6: Com Fábio Bruno. Muito bem, muito bem, muito bem. Olha que final de semana na área. Meu Deus do céu, a gente estava esperando tanto por ele, né? Não, final de semana, seu lindo. A partir de agora a gente vai lhe usar. Vai lhe usar e abusar. Que isso? Olha lá, hein? Tudo bem por aí? Opa, vencemos a semana, hein, bebê? Graças a Deus. Final de semana, seja carinhoso, bonzinho, passe bem devagarinho, porque a gente tá querendo aqui, ó, curtir bastante esse final de semana. Show da Tarde na área, bebê, e a gente começa muito bem a melhor programação do seu rádio, com o melhor da música nacional, internacional, aquela playlist, ó, pra curtir no volume máximo. E começamos bem, trazendo Paracetamol, Alana Macedo com Luísa Martins.
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1: A gente tem medo de muita coisa, né? 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

0: Cidade, a melhor playlist musical do seu rádio, todo mundo curtindo, todo mundo gostando, você em casa, no trabalho, viajando, onde quer que você esteja, de pertinho, de longe, sejam todos bem-vindos, bora lá, daqui a pouquinho tem mais, daqui a pouquinho eu trago mais sucessos pra gente curtir, tá chegando rápido intervalo.
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0: Com Flávio Bruno. Sou eu. Voltamos. Falei que era rapidinho, viu só? Vapt-vupt, estamos de volta. Tá na hora de saber quem vai dar pitaco na nossa playlist de hoje aqui do Show da Tarde. Então aumenta o som aí.
6: Conta pra nós aí, Gustavo Lima. O Mala do Guatamara.
7: Embaixador e Matheus e Cauã.
8: Gustavo Lima, vamos assim.
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1: 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Comigo. Muito bem, por aqui já sabe, é a melhor playlist musical do seu rádio. A gente vai comandando a nave radio. E você, claro, vai curtindo no volume máximo, só sonzeira, os hits que todo mundo gosta. Depois do intervalo, tem mais. Fica por aí, bebê.
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1: Voltei, olha mais aqui, bora. Estamos de volta, show da tarde na área. Muito bem. Você ligado com a gente onde quer que esteja. Que bom saber que você tá por aí. Bora de mais música. Abrindo mais um bloco, Matheus e Cauã com o Xande Avião. Meia volta.
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0: Show da tarde pra curtir mesmo, no volume máximo, mais uma sequência sensacional. Daqui a pouquinho tem mais, então fica por aí. Daqui a pouco eu trago mais uma sequência super especial aqui no Show da Tarde.
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0: Fábio Bruno. E voltamos. Show da tarde na área. Oba! Você aí curtindo a programação do Show da Tarde. Mais uma sequência chegando e a gente traz agora o som da Marília Mendonça. Flor e o Beija-Flor.
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0: Olá, show da tarde na área. Atenção, senhoras e senhores, senhoritas e senhoritos do meu Brasil. Chegando rápido, intervalo. Daqui a pouquinho a gente traz muito mais aqui no show da tarde. Volto já.
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3: Muito bem, voltamos.

Show da Tarde na Área, a melhor sequência musical tá por aqui, o melhor do mundo da música nacional e internacional, a gente vai curtindo aqui, hein? Depois do intervalo, eu trago mais.

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6: Voltamos! Tudo certinho por aí? Que bom, que bom, que bom! Hora de estar nesse negócio, chegando agora o som da Marvila, hashtag Sextei.
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1: Oba! Show da tarde na área. Atenção, atenção. Todo mundo curtindo. Oba, oba, oba. Segura. Daqui a pouquinho tem mais aqui no Show da Tarde. Fica por aí. Tá chegando rápido o intervalo.
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1: Muito bem. Voltamos rapidinho, viu só? Já estamos por aqui com o nosso Show da Tarde. Mais um bloco tá chegando. Tá na hora de saber quem é que vai pedir música. Vai dar pitaco na nossa playlist musical. Preparado? Vem comigo.
3: Meu nome é Leonardo, queria ouvir a Anitta.
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0: Oba, Show da Tarde na área. Que sequência sensacional. A gente ouviu, curtiu aqui no Show da Tarde. Gostou? Eu adorei. Menino, menina. Bora lá, hein? Dá tchau. Tá na hora de ir embora. Mas calma que a gente volta na próxima edição aqui do Show da Tarde, tá bom? Um beijo no seu coração. Saúde, paz. O resto a gente corre atrás. Eu fui. Saideira tá vindo aí. Tchau, tchau.
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1: Olá, sejam todos muito bem-vindos, já está no ar o Samba Pagode, eu sou Ivan Vaz, te faço companhia no seu rádio com as melhores, aumente o volume, porque só tá começando e começa muito bem, trazendo o Araqueto e o Vitinho, maquiando o sofrimento.

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0: Baixada Sambista, deixa a vida te mostrar aqui na programação do seu rádio e o Dilcinho, o que que eu faço agora? E agora vamos para os nossos recados e eu volto já já.
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0: Billy SP, onde aperta pra voltar aqui na programação do seu rádio Samba Pagode, o melhor do samba, o melhor do pagode, pra você curtir aqui comigo. Recados e eu volto já já.
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1: E você ouviu Dilzinho, Solteiro Forçado. E 12 horas, aqui as melhores do seu rádio. Eu volto já já, não sai daí.

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0: E você ouviu Felipe Reis, Farol das Estrelas, aqui na programação do Samba Pagode. Obrigado pela companhia e audiência. Nos segue nas redes sociais, você me encontra Ivan Vaz Topo, tá bom? No Instagram. No Instagram, arroba Ivan Vaz Topo, no Facebook, Ivan Vaz. E agora vem nossos recados, eu volto já já.
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0: Por aqui as melhores, Camisa 10 canta, O Cara Mais Rico.
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1: Léo Santana é o pagodinho do GG!
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2: Você ouviu Felipe, um dando golpe no outro. E agora, recados, e já tem mais.
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2: Por aqui o Samba Pagode de volta. Obrigado pela companhia e audiência. Chegando o grupo Clareou. Eu e ela. Numa

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0: Eu não teria chegado a lugar nenhum se não fosse vocês. 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
14: Oi, turma! Chegamos por aqui com as 15 mais juntinho com você, sempre com você, pra te fazer companhia onde você estiver, levando muita música boa, aquelas que a gente gosta de ouvir. Já sabem, são 15 grandes sucessos na sequência pra gente curtir. Eu sou o Fabiano Farias, agradeço você pela sua audiência, pela sua amizade, pela sua companhia, por você estar sempre aí. Vamos chegando com mais, vem por aqui música, vem música, abrindo a sequência de hoje, Júlia e Rafaela, Medo, tem Danilo e Davi, Querido, Gustavo Lima, Bala Alojada. Tá começando agora as 15 mais mais.
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1: As 15 mais pra você, Ayala e Júlio César com Luan Pereira, Lençol Azul. Teve quase todo dia Zé Neto e o Cristiano e ainda Diego e Vitor Hugo, Tubarões. Fechando por aqui a nossa primeira parte, Taíme e Thiago com Fred e Fabrício, Cancela a Briga. Depois desse intervalo, depois do intervalo, tem mais.
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3: As 15 mais seguindo mais sucesso, sim. Intervalo rapidão, já estamos de volta por aqui. De número 7 vem chegando João Pedro e Felipe com a Maiara e a Maraísa. Parava de beber. Tem por aqui Maria Cecília Rodolfo, I Love You Cê Demais. Oportunidade João Bosco e Vinícius. Vai seguindo as 15 mais.
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3: As 15 mais, mais. É Neto Cristiano. Oi, tudo bem? Clayton e Romário com Pedro, Neto e Matheus. Localização Wesley Conrado, diz pra mim. Fechando por aqui a nossa sequência de hoje, Maiara e Maraísa, boa noite, falsificado. Tô indo, um grande abraço e até mais.
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11: Alô, amigos de todo o Brasil, Sertanejo Classe A tá chegando por aqui. Aquela sequência de modelo que a gente gosta de ouvir. Eu sou o Fabiano Farias e por aqui seguimos juntos na edição do final de semana. 2 horas de muita música boa, uns modão de fundamento. Esse que a gente gosta, escolhido a dedo aqui. Como é que tá o teu final de semana aí? Tá tudo belezinha? Vamos melhorando. Tá chegando aqui um som do Thales, e Thiago. Nova geração do modão sertanejo. Vida de Caboclo, tem Sangue Sertanejo, Roberto Mirinho, Rio Negro e Solimões com Emílio Eduardo. Liguei pra dizer que te amo. Sertanejo Classe A tá começando agora, então se liga aí.

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1: Irajá e Pratini, o IP Roxo. Teve ainda, liguei pra dizer que te amo. Só música boa, hein? Intervalo, sim. Rápido, rápido, a gente já volta por aí trazendo mais. O Sertanejo Classe A tá só começando, não sai daí.
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6: Vai seguindo Sertanejo Classe A por aqui no final de semana. Tem Renato e Peninha, Eu, a Viola e Ela, do Duque Dalvan e Espinheira, e ainda Saudade de Nós Dois, com Chico Rei Paraná. É o Sertanejo Classe A, com você, sempre com você.
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1: Ed Brito e Samuel, Mulher Sempre Mulher, Tá Faltando Amor, César e Paulinho, foi o que a gente ouviu por aqui. Tem mais intervalo chegando, rapidão a gente vai ali com os nossos apoiadores. Voltamos trazendo Durval e Davi, Dom Bar e Donzete, Eduardo Costa, depois do intervalo.
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1: Sertanejo Classe A seguindo. Durval e Davi vem trazendo A Mão do Tempo. Rodeio Mulher e Viola, Dom Bar e Donzete. Eduardo Costa, Nosso Amor é Ouro. Só modão bom. Sertanejo Classe A que segue.
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3: Sertanejo Classe A seguindo por aqui, tem mais, tem Jean Giovanni, Caíno Lácio, Daniel Viola, Emanuel, Longe do Asfalto, Thales e Conrado, Será Que Foi Saudade? É o Sertanejo Classe A pra ficar juntinho de você.
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1: Ei, parceiro, essa machuca o peito, hein?
2: É verdade, companheiro.

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1: Sertanejo Classe A por aqui, Jean e Duane. Eu busco uma estrela, será que foi saudade? Ah, coração, tem intervalo chegando, tem sim, a gente vai rapidão ali, volta já, trazendo na sequência o Felipe Falcão, Abel e Caim, Delay Dorivan. É muita música boa. Dá pra você pedir a sua, manda sua mensagem aqui no celular da rádio, manda no nosso WhatsApp, manda aquela mensagem que a gente vai tocando junto de você o melhor do sertanejo, Sertanejo Classe A.
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0: Dailara, hoje eu sei, tocando aqui no nosso sertanejo, tá demais, hein? Mais um intervalo chegando, rapidão a gente vai pro intervalo. Voltamos aí com o Daniel, tem o Zé Henrique, Gabriel, César Menotti, Fabiano, depois do intervalo.
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0: Sertanejo Classe A que vai seguindo com as saideiras por aqui, fechando a nossa sequência deste final de semana. Vem Gini Geno, Pescaria, tem Darli Darleno com Trio Batidão, Renúncia de Amor, Christian Ralph, Camisa Manchada e ainda Trio Parada Dura, As Andorinhas. Tô indo, um grande abraço pra você, nos encontramos no próximo Sertanejo Classe A. Até lá, tchau.
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1: Bandas e companhia chegando por aqui, sempre com você. Fim de semana, fim de semana. Aquelas músicas gostosas de ouvir, o som do bailão, as bandas e o tio tocando pra gente curtir, cantar e dançar com bandas e companhia que tá começando. É muito bom ter você aí. Já vamos direto com música. Alberi, banda Dimensão, Drama. Tem I Love Cerveja, banda Champion. E ainda a banda Musical Magia tocando por aqui na primeira sequência, abrindo bandas e companhia no final de semana.
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1: É o Bandas e Companhia. Nunca aos domingos. Aí a gravação da banda musical Magia. Ficou bom, hein? Quarto feminino chegando, banda de Madrid. Tem mais, banda universitária na sequência. Todo mundo menos eu. Só música boa, Bandas e Companhia.

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1: Banda Universitária tocou por aí, todo mundo menos eu. Tem intervalo agora? Sim, intervalo é rapidão, a gente já volta com Hora do Tchê. Voltamos já.
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1: Bandas e Companhia trazendo Hora do Tchê. Que beleza, hein? Vamos lá, o Roger Moraes e o Pátria Gaúcho vem chegando por aqui com o Banco Carona. Tem Garotos de Ouro, Lenço Comprido, pra curtir no Bandas, Hora do Tchê.
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2: Hora do Tchê, tocando por aqui, ó, Garotos de Ouro, Lenço Comprido. Vem que tem sequência com Banda Ébanos. Desencana, G10 roxo no pescoço e Alma Nova, Minuto. Segue Bandas e Companhia.
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0: minutos, Alma Nova no Bandas e Companhia. Tem mais por aqui chegando intervalo, sim, tem intervalo. A gente volta já com Banda Arpejo. Banda Virtual, tem Ébanos também depois do intervalo.
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0: Bandas e Companhia seguindo depois do intervalo. Já trazemos aqui, ó, Tentação, Banda Arpejo com Volney. Tem Banda Virtual com Darlan Pereira, Loucuras de Amor, Ébanos, Conversando com o Teto. É o Bandas.
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0: Conversando com o Teto, Ébanos, tocando no Bandas e Companhia, que vem trazendo agora a Hora do Tchê. Quem canta pra gente, Sorriso Lindo, Coração Embriagado. Em grupo Eco do Rio Grande, Farrancho Campeiro, Hora do Tchê.
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0: Alas Campeiro, hora do tiro, bandas e companhia. Depois do intervalo, a gente já chega por aqui com as recordações de bandas. Depois do intervalo, flashback de bandas.
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5: Bandas e Companhia trazendo recordações de bandas. Bandas e Companhia, a banda ativa vem por aqui, ó. Bebo por Ela. Tem Flor da Serra, Uma Mulher Quando Ama e ainda a banda Champion. Mês que vem a gente casa. Bandas e Companhia. Aquela.